0: 6 povos e comunidades indígenas em 6 continentes. Segundo a diretora do Programa Povos Indígenas e Comunidades Locais da Conservação Internacional Brasil, Renata Pinheiro, os resultados ambientais observados nesses territórios estão diretamente ligados à forma como essas populações vivem e cuidam da terra.
1: Os conhecimentos tradicionais, as práticas desses povos, as visões de mundo que eles têm, a forma como eles se relacionam com a natureza, garantem a manutenção da floresta, da biodiversidade, os estoques de carbono. Então, práticas, por exemplo, relacionadas à gestão tradicional dos territórios, as regras que essas comunidades estabelecem de uso, a sua relação com a natureza, com a espiritualidade, gera benefícios para toda a humanidade.
0: Mas o estudo também acende um alerta. Todos os indígenas entrevistados afirmaram já perceber secas mais intensas, alterações nos ciclos naturais e eventos extremos que vêm afetando práticas ancestrais e reduzindo a disponibilidade de recursos naturais. Renata afirma que essa combinação de ameaças coloca em risco os territórios e os conhecimentos que ajudam a protegê-los.
1: Eles também estão na linha de frente de uma série de ameaças antrópicas, né? Como mineração, o desmatamento ilegal, a extração ilegal de madeira, os grandes projetos de infraestrutura. É uma sobreposição de ameaças que vem dificultando muito a capacidade desses povos de manterem suas culturas que estão na base, né, da manutenção dessa biodiversidade, reduzindo, né, sua capacidade de resposta, ameaçando a sobrevivência, né, a manutenção dessa diversidade social, cultural e a sobrevivência desses povos.
0: Entre as principais conclusões do estudo está a necessidade de garantir a proteção dos territórios indígenas. O reconhecimento formal dessas áreas fortalece a justiça social, promovendo os direitos das comunidades e amplia a capacidade de conservação ambiental em todo o planeta. Agência Rádio Web, produção e reportagem, Cassie Balog.
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8: 9 e 4.

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9:32. 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
1: 50 motoristas de diferentes regiões do país participam nesta semana da final do 15º Rodeio de Caminhões da Raizen. Para estar nesta etapa, os 49 homens e uma mulher não cometeram nenhuma infração de trânsito no último ano. Os finalistas estão ligados a 26 transportadoras da Raizen, empresa responsável pela produção de açúcar e etanol, além da comercialização de combustíveis, biocombustíveis e soluções de conveniência. Leandro Silva, diretor de operações da Raizen, destaca que a competição vai além da disputa.
2: O principal objetivo do rodeio de caminhões que a Raizen promove todos os anos é o aumento da segurança no transporte rodoviário em todo o Brasil. A gente quer mobilizar, engajar, comprometer o motorista para uma direção mais segura, para que a gente consiga fazer com que essa mensagem chegue através desses motoristas a todos os motoristas que estão operando com a gente nesse país.
1: Dados do anuário 2025 da Polícia Rodoviária Federal apontam mais de 10 milhões de infrações nas rodovias federais. Esse cenário reforça a necessidade de ampliar o monitoramento viário. E a tecnologia e a inteligência artificial se mostram como soluções aliadas para detectar comportamentos de risco e prevenir acidentes, como destaca Leandro Silva.
2: Hoje a gente emprega a inteligência artificial através de câmeras dentro das cabines dos caminhões, para que a gente tenha alertas quando qualquer motorista tenha sinais de fadiga. A gente usa hoje também um conjunto de câmeras que monitoram todas as partes dos caminhões para que a gente entenda todos os movimentos desse veículo e também dos veículos à sua volta. Um outro desafio é a gente conseguir que os governos estaduais, o governo federal, consiga ter uma agenda constante e ativa na melhoria das condições das estradas de todo o país.
1: Segundo Leandro Silva, os motoristas da competição têm alguns pontos em comum: apoio da família, compromisso com a legislação de trânsito e a responsabilidade de informar as transportadoras quando não estão em condições de dirigir. O rodeio de caminhões contou com provas classificatórias em Campinas e Leme, no estado de São Paulo, e Cascavel, no Paraná. A etapa final acontece em Camaçari, na Bahia, e os finalistas serão submetidos a provas que reproduzem situações reais das estradas, como chuva intensa, animais na pista e obstáculos inesperados. Entre os prêmios estão carro zero quilômetro, moto, TVs e notebook. Agência Rádio Web, produção e reportagem, Valquíria Rios.
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6: Você já ouviu falar em síndrome das pernas inquietas? As pessoas pensam que é essa mania de ficar chacoalhando a perna, balançando assim, põe o pé no chão e fica com a perna jogando para cima e para baixo. Isso acontece muitas vezes quando a gente está com ansiedade, né? Mas isso não é a síndrome das pernas inquietas. A síndrome das pernas inquietas, a pessoa, em geral, quando está em repouso, deitada, preferencialmente à noite, começa a sentir, como muita gente define isso, como uma agonia nas pernas. A perna não para, começa a se mexer por conta própria. Tem formigamento, às vezes tem dor no local. Só que melhora fácil. É só levantar da cama e andar um pouco. Desaparecem os sintomas. Aí ela dá umas voltas, anda um pouco, vai até a sala, pega um copo d'água, volta, deita, passa um tempinho, as pernas começam a ficar agitadas outra vez. Incomoda quem divide o leito. Quer dizer, eu não consigo dormir com você chacoalhando a perna desse jeito. Só que a pessoa não tem controle dessa movimentação exagerada. Essa síndrome das pernas inquietas não existia como definição quando eu era estudante. Quer dizer, a síndrome já existia, é que ela não recebia esse tipo de diagnóstico. Hoje nós sabemos que ela ocorre por uma série de fatores, entre eles a liberação de certos mediadores que provocam essa agonia nas pernas. Não é? Se você tem esse tipo de dificuldade, essa agitação nas pernas, que independe da sua vontade, especialmente durante a noite, quando você está em repouso, procura assistência médica. O ideal é que você procure um neurologista. Os neurologistas costumam estar mais preparados. As pessoas que têm esse tipo de queixa têm que levar a sério. Não pode achar que, à noite fica meio esquisito, mas eu estou dando uma andadinha e passa. É, só que você, quando levanta para andar, você interrompe o seu sono. Se isso acontece 2, 3, 4 vezes durante a noite, você passa a ter um sono de má qualidade, além de incomodar a pessoa que está junto com você. Se você se interessa por conteúdos de saúde, além dos vídeos aqui no YouTube e nas redes sociais, nós temos uma quantidade enorme de informações no nosso portal de saúde. Acesse www.drauziovarela.com.br.
4: 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Rádio Ponto. 10 e 7.

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3: 11 e 2.

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1: Mais de 5 milhões de empresas foram abertas no Brasil em 2025, o maior número já registrado. Mas uma boa ideia sozinha não garante o sucesso de um negócio. Especialistas defendem que o empreendedor valide o projeto antes de investir dinheiro e iniciar as operações. O gerente de atendimento e relacionamento com o cliente do Sebrae Nacional, Enio Pinto, explica que um dos principais erros de quem deseja empreender é deixar de planejar o negócio antes da abertura da empresa.
2: O fechamento precoce de pequenos negócios no Brasil se dá essencialmente por dois aspectos. O primeiro, a falta de planejamento prévio, pré-operacional. É fundamental que você pegue sua ideia de negócio, que está na cabeça, e passe para o papel no formato de um business plan, de um plano de negócio, para você sair do achismo e chegar na constatação da viabilidade daquele empreendimento.
1: O plano de negócios ajuda o empreendedor a avaliar se existe mercado para o produto ou serviço, identificar concorrentes, conhecer melhor o público-alvo e projetar custos e receitas antes mesmo do início das atividades. Mas, segundo o gerente de atendimento e relacionamento com o cliente do Sebrae Nacional, Enio Pinto, o planejamento é apenas uma parte do processo. A preparação para administrar a empresa também faz diferença na hora de transformar uma ideia em um empreendimento sustentável.
2: Além da questão do planejamento inadequado, o amadorismo na gestão. Da mesma maneira que você, para atuar como um jornalista, precisa estudar 4 anos, para atuar como um médico, precisa estudar 8 anos, para você empreender, é fundamental que você também precisa fazer um investimento para adquirir técnicas de gestão de um pequeno empreendimento, além de lapidar o seu perfil, a sua atitude, o seu comportamento, que precisa ter um comportamento de fato empreendedor à frente dos negócios.
1: A recomendação é buscar capacitação, estudar o mercado e testar a viabilidade da proposta antes de fazer grandes investimentos. Com mais informação e preparo, o empreendedor reduz riscos e aumenta as chances de sucesso do negócio. Grupo Rádio Web, 25 anos, áudio que amplifica conexões. Produção e reportagem, Virgínia Alves.
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9: Meia-noite e 7.

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4: 12:34.
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3: Uma e dois.

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1: Mais de 5 milhões de empresas foram abertas no Brasil em 2025, o maior número já registrado. Mas uma boa ideia sozinha não garante o sucesso de um negócio. Especialistas defendem que o empreendedor valide o projeto antes de investir dinheiro e iniciar as operações. O gerente de atendimento e relacionamento com o cliente do Sebrae Nacional, Enio Pinto, explica que um dos principais erros de quem deseja empreender é deixar de planejar o negócio antes da abertura da empresa.
2: O fechamento precoce de pequenos negócios no Brasil se dá essencialmente por dois aspectos. O primeiro, a falta de planejamento prévio, pré-operacional. É fundamental que você pegue sua ideia de negócio, que está na cabeça, e passe para o papel no formato de um business plan, de um plano de negócio, para você sair do achismo e chegar na constatação da viabilidade daquele empreendimento.
1: O plano de negócios ajuda o empreendedor a avaliar se existe mercado para o produto ou serviço, identificar concorrentes, conhecer melhor o público-alvo e projetar custos e receitas antes mesmo do início das atividades. Mas, segundo o gerente de atendimento e relacionamento com o cliente do Sebrae Nacional, Enio Pinto, o planejamento é apenas uma parte do processo. A preparação para administrar a empresa também faz diferença na hora de transformar uma ideia em um empreendimento sustentável.
2: Além da questão do planejamento inadequado, o amadorismo na gestão. Da mesma maneira que você, para atuar como um jornalista, precisa estudar 4 anos, para atuar como um médico, precisa estudar 8 anos, para você empreender, é fundamental que você também precisa fazer um investimento para adquirir técnicas de gestão de um pequeno empreendimento, além de lapidar o seu perfil, a sua atitude, o seu comportamento, que precisa ter um comportamento de empreendedor à frente dos negócios.
1: A recomendação é buscar capacitação, estudar o mercado e testar a viabilidade da proposta antes de fazer grandes investimentos. Com mais informação e preparo, o empreendedor reduz riscos e aumenta as chances de sucesso do negócio. Grupo Rádio Web, 25 anos, áudio que amplifica conexões. Produção e reportagem, Virgínia Alves.
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6: 12 e 6.

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5: 3 e 1.

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4: 3:32.

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5: 4 e 6.

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7: 4:33.
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1: Mais de 5 milhões de empresas foram abertas no Brasil em 2025, o maior número já registrado. Mas uma boa ideia sozinha não garante o sucesso de um negócio. Especialistas defendem que o empreendedor valide o projeto antes de investir dinheiro e iniciar as operações. O gerente de atendimento e relacionamento com o cliente do Sebrae Nacional, Enio Pinto, explica que um dos principais erros de quem deseja empreender é deixar de planejar o negócio antes da abertura da empresa.
2: O fechamento precoce de pequenos negócios no Brasil se dá essencialmente por dois aspectos. O primeiro, a falta de planejamento prévio, pré-operacional. É fundamental que você pegue sua ideia de negócio, que está na cabeça, e passe para o papel no formato de um business plan, de um plano de negócio, para você sair do achismo e chegar na constatação da viabilidade daquele empreendimento.
1: O plano de negócios ajuda o empreendedor a avaliar se existe mercado para o produto ou serviço, identificar concorrentes, conhecer melhor o público-alvo e projetar custos e receitas antes mesmo do início das atividades. Mas, segundo o gerente de atendimento e relacionamento com o cliente do Sebrae Nacional, Enio Pinto, o planejamento é apenas uma parte do processo. A preparação para administrar a empresa também faz diferença na hora de transformar uma ideia em um empreendimento sustentável.
2: Além da questão do planejamento inadequado, o amadorismo na gestão. Da mesma maneira que você, para atuar como um jornalista, precisa estudar 4 anos, para atuar como um médico, precisa estudar 8 anos, para você empreender, é fundamental que você também precisa fazer um investimento para adquirir técnicas de gestão de um pequeno empreendimento, além de lapidar o seu perfil, a sua atitude, o seu comportamento, que precisa ter um comportamento de fato empreendedor à frente dos negócios.
1: A recomendação é buscar capacitação, estudar o mercado e testar a viabilidade da proposta antes de fazer grandes investimentos. Com mais informação e preparo, o empreendedor reduz riscos e aumenta as chances de sucesso do negócio. Grupo Rádio Web, 25 anos, áudio que amplifica conexões. Produção e reportagem, Virgínia Alves.
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8: 5:32.

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1: Mais de 5 milhões de empresas foram abertas no Brasil em 2025, o maior número já registrado. Mas uma boa ideia sozinha não garante o sucesso de um negócio. Especialistas defendem que o empreendedor valide o projeto antes de investir dinheiro e iniciar as operações. O gerente de atendimento e relacionamento com o cliente do Sebrae Nacional, Enio Pinto, explica que um dos principais erros de quem deseja empreender é deixar de planejar o negócio antes da abertura da empresa.
2: O fechamento precoce de pequenos negócios no Brasil se dá essencialmente por dois aspectos. O primeiro, a falta de planejamento prévio, pré-operacional. É fundamental que você pegue sua ideia de negócio, que está na cabeça, e passe para o papel no formato de um business plan, de um plano de negócio, para você sair do achismo e chegar na constatação da viabilidade daquele empreendimento.
1: O plano de negócios ajuda o empreendedor a avaliar se existe mercado para o produto ou serviço, identificar concorrentes, conhecer melhor o público-alvo e projetar custos e receitas antes mesmo do início das atividades. Mas, segundo o gerente de atendimento e relacionamento com o cliente do Sebrae Nacional, Enio Pinto, o planejamento é apenas uma parte do processo. A preparação para administrar a empresa também faz diferença na hora de transformar uma ideia em um empreendimento sustentável.
2: Além da questão do planejamento inadequado, o amadorismo na gestão. Da mesma maneira que você, para atuar como um jornalista, precisa estudar 4 anos, para atuar como um médico, precisa estudar 8 anos, para você empreender, é fundamental que você também precisa fazer um investimento para adquirir técnicas de gestão de um pequeno empreendimento, além de lapidar o seu perfil, a sua atitude, o seu comportamento, que precisa ter um comportamento de empreendedor à frente dos negócios.
1: A recomendação é buscar capacitação, estudar o mercado e testar a viabilidade da proposta antes de fazer grandes investimentos. Com mais informação e preparo, o empreendedor reduz riscos e aumenta as chances de sucesso do negócio. Grupo Rádio Web, 25 anos, áudio que amplifica conexões. Produção e reportagem, Virgínia Alves.
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6: Como anda a sua saúde? Você já foi a uma consulta de rotina este ano? Fazer avaliações médicas periodicamente é uma das principais orientações para manter uma boa saúde. E apesar de muita gente saber disso, é raro as pessoas irem para as consultas médicas na frequência indicada. De acordo com os dados do IBGE de 2023, mais de 70% dos brasileiros não fazem exames de rotina. Essa falta de acompanhamento pode custar caro. Quando realizados com orientação adequada, os exames de rotina ajudam a identificar problemas antes que eles se tornem graves. Quanto mais cedo o diagnóstico, maiores as chances de tratamento e de melhor qualidade de vida. Os exames de rotina, no entanto, não são padronizados para todo mundo. A recomendação médica deve considerar fatores como idade, sexo, histórico familiar, estilo de vida e a presença de doenças já diagnosticadas. E por isso, o acompanhamento médico individualizado é essencial. E esses check-ups devem começar cedo. A recomendação geral para quem tem histórico familiar de doenças crônicas ou fatores de risco, como sobrepeso ou tabagismo, é a de iniciar os exames preventivos por volta dos 25 anos. Já quem não apresenta riscos conhecidos, pode começar por volta dos 35. Os exames mais comuns incluem hemograma completo, avaliação dos níveis de colesterol e glicemia, a aferição da pressão arterial e os exames da função da tireoide. Hoje, muitas farmácias já oferecem esses serviços de forma rápida e acessível. São locais próximos de casa que realizam testes simples, como medição da pressão, testes de glicemia e perfil lipídico. Essa rede de apoio facilita o acesso a esses exames e pode ajudar a identificação de problemas de saúde. O mais importante é não deixar para depois. Detectar precocemente desequilíbrios fisiológicos evita complicações futuras.
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7: 6:08.

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1: A Enel Rio tem ampliado significativamente os investimentos na infraestrutura elétrica do estado. No primeiro trimestre deste ano, a empresa investiu R$ 439.500.000 na expansão e distribuição de energia, um aumento de 40% em comparação ao mesmo período do ano passado. Os recursos estão direcionados para a estratégia de modernização da rede, aumento da resiliência do sistema e equipes nas ruas, reforça Fábio Damasceno, gerente do Centro de Operação do Sistema Enel Rio.
2: Nós reforçamos a estrutura de uma forma geral na nossa companhia. Nós crescemos cerca de 25% das nossas equipes no campo e, em consequência disso, é a melhora do indicador de tempo médio atendimento.
1: Em relação ao mesmo período do ano passado, a concessionária registrou este ano uma redução de 16,8% na frequência das quedas de energia. Fábio Damasceno avalia que os investimentos já apresentam reflexos positivos nos indicadores que medem a qualidade do serviço.
2: Em 2025, o CAPEX da distribuidora alcançou 1,8 bilhão, tá? Um crescimento de 43,9% em relação ao ano anterior de 2024, tá? E ainda assim, 55% maior se a gente comparar ao ano de 2023, consolidando assim uma trajetória que a gente está acelerando a expansão dos investimentos em todo o estado.
1: Segundo a concessionária, também houve um aumento de 27,2% de colaboradores próprios atuando nas ruas e no atendimento aos consumidores. A empresa atende 66 municípios e 3 milhões de consumidores em todo o estado do Rio de Janeiro. Agência Rádio Web, produção e reportagem, Karina Chagas.
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6: Olá, agora falaremos sobre mitos e verdades sobre a castração de cães e gatos. É verdade que a castração engorda nosso animalzinho de estimação? A castração não engorda os animais, isso é mito. O animal castrado fica mais calmo, mais dócil e com isso consome menos calorias. Pequenos ajustes na quantidade de comida do animal e brincadeiras diárias são suficientes para deixar o bichinho de estimação saudável e feliz.
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7: Rádio Ponto. 6:36.

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1: Mais de 5 milhões de empresas foram abertas no Brasil em 2025, o maior número já registrado. Mas uma boa ideia sozinha não garante o sucesso de um negócio. Especialistas defendem que o empreendedor valide o projeto antes de investir dinheiro e iniciar as operações. O gerente de atendimento e relacionamento com o cliente do Sebrae Nacional, Enio Pinto, explica que um dos principais erros de quem deseja empreender é deixar de planejar o negócio antes da abertura da empresa.
2: O fechamento precoce de pequenos negócios no Brasil se dá essencialmente por dois aspectos. O primeiro, a falta de planejamento prévio, pré-operacional. É fundamental que você pegue sua ideia de negócio, que está na cabeça, e passe para o papel no formato de um business plan, de um plano de negócio, para você sair do achismo e chegar na constatação da viabilidade daquele empreendimento.
1: O plano de negócios ajuda o empreendedor a avaliar se existe mercado para o produto ou serviço, identificar concorrentes, conhecer melhor o público-alvo e projetar custos e receitas antes mesmo do início das atividades. Mas, segundo o gerente de atendimento e relacionamento com o cliente do Sebrae Nacional, Enio Pinto, o planejamento é apenas uma parte do processo. A preparação para administrar a empresa também faz diferença na hora de transformar uma ideia em um empreendimento sustentável.
2: Além da questão do planejamento inadequado, o amadorismo na gestão. Da mesma maneira que você, para atuar como um jornalista, precisa estudar 4 anos, para atuar como um médico, precisa estudar 8 anos, para você empreender, é fundamental que você também precisa fazer um investimento para adquirir técnicas de gestão de um pequeno empreendimento, além de lapidar o seu perfil, a sua atitude, o seu comportamento, que precisa ter um comportamento de fato empreendedor à frente dos negócios.
1: A recomendação é buscar capacitação, estudar o mercado e testar a viabilidade da proposta antes de fazer grandes investimentos. Com mais informação e preparo, o empreendedor reduz riscos e aumenta as chances de sucesso do negócio. Grupo Rádio Web, 25 anos, áudio que amplifica conexões. Produção e reportagem, Virgínia Alves.
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7: 7 e 6.

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3: Mais de 5 milhões de empresas foram abertas no Brasil em 2025, o maior número já registrado. Mas uma boa ideia sozinha não garante o sucesso de um negócio. Especialistas defendem que o empreendedor valide o projeto antes de investir dinheiro e iniciar as operações. O gerente de atendimento e relacionamento com o cliente do Sebrae Nacional, Enio Pinto, explica que um dos principais erros de quem deseja empreender é deixar de planejar o negócio antes da abertura da empresa.
4: O fechamento precoce de pequenos negócios no Brasil se dá essencialmente por dois aspectos. O primeiro, a falta de planejamento prévio, pré-operacional. É fundamental que você pegue sua ideia de negócio que está na cabeça e passe para o papel no formato de um business plan, de um plano de negócio, para você sair do achismo e chegar na constatação da viabilidade daquele empreendimento.
3: O plano de negócios ajuda o empreendedor a avaliar se existe mercado para o produto ou serviço, identificar concorrentes, conhecer melhor o público-alvo e projetar custos e receitas antes mesmo do início das atividades. Mas, segundo o gerente de atendimento e relacionamento com o cliente do Sebrae Nacional, Enio Pinto, o planejamento é apenas uma parte do processo. A preparação para administrar a empresa também faz diferença na hora de transformar uma ideia em um empreendimento sustentável.
4: Além da questão do planejamento inadequado, o amadorismo na gestão. Da mesma maneira que você, para atuar como um jornalista, precisa estudar 4 anos, para atuar como um médico, precisa estudar 8 anos, para você empreender, é fundamental que você também precisa fazer um investimento para adquirir técnicas de gestão de um pequeno empreendimento, além de lapidar o seu perfil, a sua atitude, o seu comportamento, que precisa ter um comportamento de fato empreendedor à frente dos negócios.
3: A recomendação é buscar capacitação, estudar o mercado e testar a viabilidade da proposta antes de fazer grandes investimentos. Com mais informação e preparo, o empreendedor reduz riscos e aumenta as chances de sucesso do negócio. Grupo Rádio Web, 25 anos. 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Produção e reportagem, Virgínia Alves.
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9: Rádio Ponto. 8:07.

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1: A estreia da seleção brasileira numa Copa do Mundo mexe com todos os amantes do futebol e até com quem não liga tanto. Se a ansiedade e o friozinho na barriga chegam em nós, menos mortais, é óbvio que estes componentes pegam pesado também em quem já esteve do outro lado, prestes a entrar em campo com a amarelinha no Mundial. Como o tricampeão do mundo, Gerson, canhotinha de ouro, não é diferente. Sem saber qual será o time titular que Carlo Ancelotti vai lançar, o maestro da Copa de 70 está preocupado com dois setores para a estreia diante do Marrocos, o meio-campo e a lateral direita.
2: Oi, Dani. Tudo bem? Todo mundo está esperando a seleção brasileira com os principais jogadores e tal. O problema é a escalação, é a formação tática do meio do campo. Porque o meio do campo, se funcionar, os três de frente ou os seis de frente vão se dar bem. E o problema na defesa também, que agora não tem um lateral direito de ofício, tem na esquerda. Então, lateral vai ser um quarto zagueiro ou um homem de área, que é diferente. A marcação é diferente, é mais veloz pelas laterais. Então tem que prestar atenção, porque parece que é o Danilo, esse do Flamengo, que vai jogar pela lateral. Nós estamos esperando uma seleção mais tranquila, uma seleção que saiba, e eles sabem, tocar bem a bola, comandar o jogo, independentemente de qualquer outra coisa. Eu estou apostando na seleção, estou acreditando na seleção brasileira, estou acreditando nos jogadores de ataque. Se a bola chegar, nós vamos vibrar todos os jogos. Um abraço.
1: Não temos mais Gerson, Tostão, Rivelino, Jairzinho e nem Pelé, como na seleção que encantou o mundo no México há 56 anos. Mas que Vinícius Júnior, Rafinha, Matheus Cunha e, de repente, até Neymar consigam trazer a taça para casa depois de 5 Copas em branco e que possamos pintar a sexta estrela na camisa mais pesada do futebol mundial. Agência Rádio Web, com informações da seleção brasileira, Daniele.
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6: 8:38.
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9: Para começar o Cine Trilha de hoje, Berlin, Take My Breath Away, tema do filme Top Gun de 1986.

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1: Mais de 5 milhões de empresas foram abertas no Brasil em 2025, o maior número já registrado. Mas uma boa ideia sozinha não garante o sucesso de um negócio. Especialistas defendem que o empreendedor valide o projeto antes de investir dinheiro e iniciar as operações. O gerente de atendimento e relacionamento com o cliente do Sebrae Nacional, Enio Pinto, explica que um dos principais erros de quem deseja empreender é deixar de planejar o negócio antes da abertura da empresa.
2: O fechamento precoce de pequenos negócios no Brasil se dá essencialmente por dois aspectos. O primeiro, a falta de planejamento prévio, pré-operacional. É fundamental que você pegue sua ideia de negócio, que está na cabeça, e passe para o papel no formato de um business plan, de um plano de negócio, para você sair do achismo e chegar na constatação da viabilidade daquele empreendimento.
1: O plano de negócios ajuda o empreendedor a avaliar se existe mercado para o produto ou serviço, identificar concorrentes, conhecer melhor o público-alvo e projetar custos e receitas antes mesmo do início das atividades. Mas, segundo o gerente de atendimento e relacionamento com o cliente do Sebrae Nacional, Enio Pinto, o planejamento é apenas uma parte do processo. A preparação para administrar a empresa também faz diferença na hora de transformar uma ideia em um empreendimento sustentável.
2: Além da questão do planejamento inadequado, o amadorismo na gestão. Da mesma maneira que você, para atuar como um jornalista, precisa estudar 4 anos, para atuar como um médico, precisa estudar 8 anos, para você empreender, é fundamental que você também precisa fazer um investimento para adquirir técnicas de gestão de um pequeno empreendimento, além de lapidar o seu perfil, a sua atitude, o seu comportamento, que precisa ter um comportamento de fato empreendedor à frente dos negócios.
1: A recomendação é buscar capacitação, estudar o mercado e testar a viabilidade da proposta antes de fazer grandes investimentos. Com mais informação e preparo, o empreendedor reduz riscos e aumenta as chances de sucesso do negócio. Grupo Rádio Web, 25 anos. 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Produção e reportagem, Virgínia Alves.
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6: Olha, quando você lava no capricho as frutas, verduras e os legumes, você evita mais de 200 doenças causadas pela ingestão de alimentos contaminados. Sabe aquelas infecções gastrointestinais que te deixam enjoado, com diarreia, vontade de vomitar? Existem várias delas por aí. A maioria não é de infecções graves, mas há algumas que são. A salmonelose, botulismo, febre tifoide. Várias delas podem provocar quadros graves e, eventualmente, levar a pessoa à morte. Para se prevenir, basta tomar alguns cuidados simples. Quando você for fazer compras, prefira os alimentos frescos e da estação, porque é quando eles estão mais nutritivos e baratos. Antes de pegar, dá uma olhada na aparência, vê se tem alguma parte já em decomposição, mofada ou com uma cor esquisita. Tente pegar sempre os que estiverem em melhor condição. É óbvio, né? Ao chegar em casa, tire as partes que não servem para consumo. Uma folhinha estragada no alface, umas uvas meio passadas. Depois lave tudo em água corrente. A hora da lavagem é muito importante. A dica é deixar os alimentos de molho por 15 minutos numa solução de água sanitária. Preparada de que jeito? Uma colher de sopa para cada litro de água. Essa água sanitária não deve ter alvejante nem perfume. Não use detergentes, bicarbonato ou vinagre. água sanitária. Ou então isso aqui, olha, o hipoclorito de sódio. Está à venda nos supermercados. Mas se você não quiser comprar, procure uma unidade básica de saúde, uma UBS, onde nós conseguimos este frasco aqui. E aí vem as indicações. O hipoclorito de sódio é usado em gotas. E aí veja quais são as indicações. Quantas gotas você tem que colocar. Não seja descuidado ou descuidada. Lave os seus alimentos. Não é difícil, não tem segredo e não toma mais aí do que 15 minutos do seu tempo. A sua saúde vai agradecer. 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
1: O presidente Lula deu início nesta segunda-feira a agendas de trabalho na cidade francesa Evian-le-Bain, onde participará da cúpula do G7 nos dias 16 e 17 de junho, a convite do presidente da França, Emmanuel Macron. Pelas redes sociais, Lula postou imagens do encontro com Macron, o anfitrião dessa edição. Segundo a postagem de Lula, o Brasil retorna como convidado da cúpula do G7, levando a voz do Sul Global e reafirmando seu compromisso com a paz, a defesa do multilateralismo e o desenvolvimento sustentável mais justo. Também estarão presentes no encontro os líderes da Coreia do Sul, Egito, Índia e Quênia, igualmente convidados pela presidência de turno francesa, à frente do G7, o grupo dos 7 países mais industrializados do mundo. No encontro com Macron, Lula tratou da ampliação do acesso a medicamentos pelos países do Sul Global. Na esfera bilateral, reiterou avanços da cooperação em defesa, em especial do Programa de Desenvolvimento de Submarinos e do aprofundamento da cooperação transfronteiriça entre Amapá e Guiana Francesa. Segundo a publicação, Macron reiterou o interesse da França em participar dos esforços brasileiros para aquisição de supercomputadores. Antes de chegar a Evian, Lula foi recebido em Genebra pelo presidente da Suíça, Guy Parmelin. Nesse encontro, também nesta segunda-feira, os líderes trataram do comércio bilateral, da expansão da cooperação em áreas como inteligência artificial, minerais críticos, saúde e defesa. Neste ano, o Brasil foi convidado a participar do G7 em caráter ampliado, incluindo reuniões ministeriais e grupos de trabalho. Da Rádio Nacional em Brasília, Daniela Longuinho.
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0: assim a gente encerra mais uma edição do Toque de Classe. 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
2: Mais de 5 milhões de empresas foram abertas no Brasil em 2025, o maior número já registrado. Mas uma boa ideia sozinha não garante o sucesso de um negócio. Especialistas defendem que o empreendedor valide o projeto antes de investir dinheiro e iniciar as operações. O gerente de atendimento e relacionamento com o cliente do Sebrae Nacional, Enio Pinto, explica que um dos principais erros de quem deseja empreender é deixar de planejar o negócio antes da abertura da empresa.
3: O fechamento precoce de pequenos negócios no Brasil se dá essencialmente por dois aspectos. O primeiro, a falta de planejamento prévio, pré-operacional. É fundamental que você pegue sua ideia de negócio, que está na cabeça, e passe para o papel no formato de um business plan, de um plano de negócio, para você sair do achismo e chegar na constatação da viabilidade daquele empreendimento.
2: O plano de negócios ajuda o empreendedor a avaliar se existe mercado para o produto ou serviço, identificar concorrentes, conhecer melhor o público-alvo e projetar custos e receitas antes mesmo do início das atividades. Mas, segundo o gerente de atendimento e relacionamento com o cliente do Sebrae Nacional, Enio Pinto, o planejamento é apenas uma parte do processo. A preparação para administrar a empresa também faz diferença na hora de transformar uma ideia em um empreendimento sustentável.
3: Além da questão do planejamento inadequado, o amadorismo na gestão. Da mesma maneira que você, para atuar como um jornalista, precisa estudar 4 anos, para atuar como um médico, precisa estudar 8 anos, para você empreender, é fundamental que você também precisa fazer um investimento para adquirir técnicas de gestão de um pequeno empreendimento, além de lapidar o seu perfil, a sua atitude, o seu comportamento, que precisa ter um comportamento de fato empreendedor à frente dos negócios.
2: A recomendação é buscar capacitação, estudar o mercado e testar a viabilidade da proposta antes de fazer grandes investimentos. Com mais informação e preparo, o empreendedor reduz riscos e aumenta as chances de sucesso do negócio. Grupo Rádio Web, 25 anos. 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Produção e reportagem, Virgínia Alves.
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0: 10 e 5.

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1: A Agência Nacional de Aviação Civil está apurando a situação dos pilotos e dos dois helicópteros que se chocaram no ar e caíram, deixando 6 mortos. O acidente aconteceu neste domingo, por volta das 8h30, no Recreio dos Bandeirantes, zona sudoeste da cidade do Rio de Janeiro. Depois da colisão, as duas aeronaves caíram no estacionamento de uma concessionária de veículos elétricos. Uma delas explodiu e provocou incêndio em pelo menos 20 carros. Em nota, a ANAC reiterou que é fundamental que os passageiros de voos da chamada aviação geral verifiquem antes do embarque se as empresas operam de forma regular. Também destacou que o transporte ilegal de passageiros é crime e coloca vidas em risco. Já as causas do acidente estão sendo investigadas pela Polícia Civil e pelo CENIPA, o Centro de Investigação e Prevenção de Acidentes Aeronáuticos. Os dois helicópteros haviam decolado do aeroporto de Jacarepaguá, nas proximidades. A aeronave que explodiu seguia para Angra dos Reis, na Costa Verde, com o piloto Alexandre Souza e 4 passageiros: o brasileiro e produtor musical Lucas Frota, o cantor e produtor americano Oliver Tree e os argentinos Gasp, que era youtuber, e Lucas Vinali, diretor de videoclipes. No outro helicóptero estava apenas o piloto, Charles Marcelat, que seguia para a região serrana. Um total de 50 militares e 15 viaturas do Corpo de Bombeiros foram empenhados na ocorrência. Da Rádio Nacional no Rio de Janeiro, Cristiane Ribeiro.
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6: Até uns 10, 15 anos atrás, as autoridades de trânsito, principalmente nos Estados Unidos, eram muito preocupadas com os acidentes provocados pelos motoristas que dirigiam falando ao celular. Era a geração Y, entre 25 e 30 anos. Mas agora, com a geração Z, como se define? Os jovens nascidos neste século, o problema se agravou, pois não somente falam, mas até digitam ao celular. E o NHTSA, órgão de segurança rodoviária, já está contabilizando 13% de acidentes graves com vítimas em função da distração ao volante. E já está aparecendo nos painéis eletrônicos sobre as estradas: Don't text and drive, ou seja, não digite e dirija.
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8: 10:38.

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1: Rádio Ponto. 10:53.

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1: Mais de 5 milhões de empresas foram abertas no Brasil em 2025, o maior número já registrado. Mas uma boa ideia sozinha não garante o sucesso de um negócio. Especialistas defendem que o empreendedor valide o projeto antes de investir dinheiro e iniciar as operações. O gerente de atendimento e relacionamento com o cliente do Sebrae Nacional, Enio Pinto, explica que um dos principais erros de quem deseja empreender é deixar de planejar o negócio antes da abertura da empresa.
2: O fechamento precoce de pequenos negócios no Brasil se dá essencialmente por dois aspectos. O primeiro, a falta de planejamento prévio, pré-operacional. É fundamental que você pegue sua ideia de negócio, que está na cabeça, e passe para o papel no formato de um business plan, de um plano de negócio, para você sair do achismo e chegar na constatação da viabilidade daquele empreendimento.
1: O plano de negócios ajuda o empreendedor a avaliar se existe mercado para o produto ou serviço, identificar concorrentes, conhecer melhor o público-alvo e projetar custos e receitas antes mesmo do início das atividades. Mas, segundo o gerente de atendimento e relacionamento com o cliente do Sebrae Nacional, Enio Pinto, o planejamento é apenas uma parte do processo. A preparação para administrar a empresa também faz diferença na hora de transformar uma ideia em um empreendimento sustentável.
2: Além da questão do planejamento inadequado, o amadorismo na gestão. Da mesma maneira que você, para atuar como um jornalista, precisa estudar 4 anos, para atuar como um médico, precisa estudar 8 anos, para você empreender, é fundamental que você também precisa fazer um investimento para adquirir técnicas de gestão de um pequeno empreendimento, além de lapidar o seu perfil, a sua atitude, o seu comportamento, que precisa ter um comportamento de fato empreendedor à frente dos negócios.
1: A recomendação é buscar capacitação, estudar o mercado e testar a viabilidade da proposta antes de fazer grandes investimentos. Com mais informação e preparo, o empreendedor reduz riscos e aumenta as chances de sucesso do negócio. Grupo Rádio Web, 25 anos, áudio que amplifica conexões. Produção e reportagem, Virgínia Alves.
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4: 11:08.

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0: 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Para começar, tem essa aqui.

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0: Terra Sim, mais uma edição do Voo Direto Sem Escalas. 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
3: Mais de 5 milhões de empresas foram abertas no Brasil em 2025, o maior número já registrado. Mas uma boa ideia sozinha não garante o sucesso de um negócio. Especialistas defendem que o empreendedor valide o projeto antes de investir dinheiro e iniciar as operações. O gerente de atendimento e relacionamento com o cliente do Sebrae Nacional, Enio Pinto, explica que um dos principais erros de quem deseja empreender é deixar de planejar o negócio antes da abertura da empresa.
4: O fechamento precoce de pequenos negócios no Brasil se dá essencialmente por dois aspectos. O primeiro, a falta de planejamento prévio, pré-operacional. É fundamental que você pegue sua ideia de negócio, que está na cabeça, e passe para o papel no formato de um business plan, de um plano de negócio, para você sair do achismo e chegar na constatação da viabilidade daquele empreendimento.
3: O plano de negócios ajuda o empreendedor a avaliar se existe mercado para o produto ou serviço, identificar concorrentes, conhecer melhor o público-alvo e projetar custos e receitas antes mesmo do início das atividades. Mas, segundo o gerente de atendimento e relacionamento com o cliente do Sebrae Nacional, Enio Pinto, o planejamento é apenas uma parte do processo. A preparação para administrar a empresa também faz diferença na hora de transformar uma ideia em um empreendimento sustentável.
4: Além da questão do planejamento inadequado, o amadorismo na gestão. Da mesma maneira que você, para atuar como um jornalista, precisa estudar 4 anos, para atuar como um médico, precisa estudar 8 anos, para você empreender, é fundamental que você também precisa fazer um investimento para adquirir técnicas de gestão de um pequeno empreendimento, além de lapidar o seu perfil, a sua atitude, o seu comportamento, que precisa ter um comportamento de fato empreendedor à frente dos negócios.
3: A recomendação é buscar capacitação, estudar o mercado e testar a viabilidade da proposta antes de fazer grandes investimentos. Com mais informação e preparo, o empreendedor reduz riscos e aumenta as chances de sucesso do negócio. Grupo Rádio Web, 25 anos, áudio que amplifica conexões. Produção e reportagem, Virgínia Alves.
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10: Meio-dia e 6.

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1: Mesmo com a goleada aplicada pela Alemanha por 7-1 diante de Curaçao em jogo realizado pela Copa do Mundo, a partida foi marcada por controvérsia. O árbitro australiano Sean Evans fez um gesto de ok invertido, o que pode ser interpretado como uma insinuação à supremacia branca. A situação repercutiu negativamente no mundo do futebol. Parceira da FIFA no monitoramento de racismo, discriminação e discursos de ódio, a Fair Network se pronunciou sobre o caso de racismo. De acordo com o jornal inglês BBC de Londres, a entidade busca esclarecimentos sobre o caso e pediu afastamento preventivo do profissional, alegando que, segundo os especialistas, o gesto utilizado se assemelha claramente a um sinal de ok invertido que é usado como símbolo de poder branco em círculos da extrema-direita global. O árbitro é profissional desde 2004, filiado à Federação de Futebol da Austrália, e ele esteve presente na Copa do Mundo de 2022 como VAR e foi selecionado para esta Copa de 2026 para a mesma função. Agência Rádio Web com informações da Copa do Mundo, Daniela Esperon.
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6: Meio-dia e 36.
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2: 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Faltando 6 para 1.

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1: Mais de 5 milhões de empresas foram abertas no Brasil em 2025, o maior número já registrado. Mas uma boa ideia sozinha não garante o sucesso de um negócio. Especialistas defendem que o empreendedor valide o projeto antes de investir dinheiro e iniciar as operações. O gerente de atendimento e relacionamento com o cliente do Sebrae Nacional, Enio Pinto, explica que um dos principais erros de quem deseja empreender é deixar de planejar o negócio antes da abertura da empresa.
2: O fechamento precoce de pequenos negócios no Brasil se dá essencialmente por dois aspectos. O primeiro, a falta de planejamento prévio, pré-operacional. É fundamental que você pegue sua ideia de negócio, que está na cabeça, e passe para o papel no formato de um business plan, de um plano de negócio, para você sair do achismo e chegar na constatação da viabilidade daquele empreendimento.
1: O plano de negócios ajuda o empreendedor a avaliar se existe mercado para o produto ou serviço, identificar concorrentes, conhecer melhor o público-alvo e projetar custos e receitas antes mesmo do início das atividades. Mas, segundo o gerente de atendimento e relacionamento com o cliente do Sebrae Nacional, Enio Pinto, o planejamento é apenas uma parte do processo. A preparação para administrar a empresa também faz diferença na hora de transformar uma ideia em um empreendimento sustentável.
2: Além da questão do planejamento inadequado, o amadorismo na gestão. Da mesma maneira que você, para atuar como um jornalista, precisa estudar 4 anos, para atuar como um médico, precisa estudar 8 anos, para você empreender, é fundamental que você também precisa fazer um investimento para adquirir técnicas de gestão de um pequeno empreendimento, além de lapidar o seu perfil, a sua atitude, o seu comportamento, que precisa ter um comportamento de fato empreendedor à frente dos negócios.
1: A recomendação é buscar capacitação, estudar o mercado e testar a viabilidade da proposta antes de fazer grandes investimentos. Com mais informação e preparo, o empreendedor reduz riscos e aumenta as chances de sucesso do negócio. Grupo Rádio Web, 25 anos, áudio que amplifica conexões. Produção e reportagem, Virgínia Alves.
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6: Como identificar uma intoxicação ou um envenenamento? Até mesmo as medicações do dia a dia, simples analgésicos, antitérmicos e xaropes, podem provocar intoxicações graves se você ingerir uma dose muito alta. Cada substância causa uma combinação específica de sintomas, a chamada TOC síndrome. Mas alguns sinais servem de alerta para perceber que algo está errado, especialmente se eles aparecem de repente ou sem um motivo claro. Quando há uma intoxicação ou envenenamento, os batimentos cardíacos tendem a ficar irregulares, acelerados ou mais lentos. A pessoa sente dificuldade para respirar. A pele começa a apresentar manchas ou alterações na coloração. E também é possível manifestar certa desorientação ou confusão mental. Esses sinais podem surgir de forma imediata ou depois de algumas horas ou até dias, a depender do agente tóxico. Por isso, mesmo que eles não apareçam logo após a exposição à substância, é importante ficar de olho. A grande diferença desses casos mais graves para uma intoxicação alimentar comum, por exemplo, é que além dos sintomas gastrointestinais, eles incluem sintomas neurológicos, respiratórios e cardíacos. Na dúvida, procure um pronto-socorro imediatamente.
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7: Agora 1:07.

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0: 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E pra começar, tem essa aqui, ó.

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1: O presidente Luiz Inácio Lula da Silva embarcou neste domingo para a França, onde participará da cúpula do G7 na próxima terça. Embora não haja reunião oficial marcada com o presidente dos Estados Unidos, Donald Trump, o governo brasileiro trabalha com a possibilidade de um encontro durante o evento. Segundo pontua o analista de relações internacionais, Bruno Jubran, antes de tudo, a reunião deve ser vista como uma oportunidade do Brasil angariar apoio de outros países igualmente prejudicados pela política tarifária do governo Trump.
2: É importante lembrar que o Brasil, assim como vários outros países, inclusive toda a União Europeia, foi alvo de tarifas, né? Está sendo alvo de tarifas. Então, a ideia de conversar com o Trump é justamente tentar aumentar um pouco o poder de barganha do lado brasileiro, né? Para trazer para o seu lado países que estão numa situação parecida.
1: Em relação ao encontro direto de Lula com o presidente norte-americano, o analista de relações internacionais, Bruno Jubran, enxerga como pouco provável que se chegue a qualquer tipo de avanço quanto ao anúncio recente de novas tarifas sobre produtos brasileiros.
2: Eu sou um pouco pessimista, né? Até porque na mesa de negociações, o que está em jogo, né? Então tem aí a questão do PIX, né? Que é o comércio com a China, que é altamente vantajoso para o Brasil, né? Em termos de receitas, né? Diferentemente do caso com os Estados Unidos, né? A gente tem um déficit comercial na balança comercial com os Estados Unidos. Eu imaginaria, né? Numa situação com maior possibilidade de acordo, se a gente tivesse um pouco mais de menos déficit ou mesmo superávit em relação aos Estados Unidos.
1: De maneira geral, o esperado é que Lula defenda sua posição contrária ao aumento das taxas, buscando espaço para negociações, sem confrontar diretamente o líder americano. A agência Rádio Web, produção e reportagem, Joyce Santos.
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0: Papo de Classe vai ficando por aqui no oferecimento de batatas Palha Rubac, presente nos melhores momentos da sua vida. 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
2: Mais de 5 milhões de empresas foram abertas no Brasil em 2025, o maior número já registrado. Mas uma boa ideia sozinha não garante o sucesso de um negócio. Especialistas defendem que o empreendedor valide o projeto antes de investir dinheiro e iniciar as operações. O gerente de atendimento e relacionamento com o cliente do Sebrae Nacional, Enio Pinto, explica que um dos principais erros de quem deseja empreender é deixar de planejar o negócio antes da abertura da empresa.
3: O fechamento precoce de pequenos negócios no Brasil se dá essencialmente por dois aspectos. O primeiro, a falta de planejamento prévio, pré-operacional. É fundamental que você pegue sua ideia de negócio, que está na cabeça, e passe para o papel no formato de um business plan, de um plano de negócio, para você sair do achismo e chegar na constatação da viabilidade daquele empreendimento.
2: O plano de negócios ajuda o empreendedor a avaliar se existe mercado para o produto ou serviço, identificar concorrentes, conhecer melhor o público-alvo e projetar custos e receitas antes mesmo do início das atividades. Mas, segundo o gerente de atendimento e relacionamento com o cliente do Sebrae Nacional, Enio Pinto, o planejamento é apenas uma parte do processo. A preparação para administrar a empresa também faz diferença na hora de transformar uma ideia em um empreendimento sustentável.
3: Além da questão do planejamento inadequado, o amadorismo na gestão. Da mesma maneira que você, para atuar como um jornalista, precisa estudar 4 anos, para atuar como um médico, precisa estudar 8 anos, para você empreender, é fundamental que você também precisa fazer um investimento para adquirir técnicas de gestão de um pequeno empreendimento, além de lapidar o seu perfil, a sua atitude, o seu comportamento, que precisa ter um comportamento de fato empreendedor à frente dos negócios.
2: A recomendação é buscar capacitação, estudar o mercado e testar a viabilidade da proposta antes de fazer grandes investimentos. Com mais informação e preparo, o empreendedor reduz riscos e aumenta as chances de sucesso do negócio. Grupo Rádio Web, 25 anos. 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Produção e reportagem, Virgínia Alves.
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7: 2:05.

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1: A Agência Nacional de Aviação Civil está apurando a situação dos pilotos e dos dois helicópteros que se chocaram no ar e caíram, deixando 6 mortos. O acidente aconteceu neste domingo, por volta das 8:30, no Recreio dos Bandeirantes, zona sudoeste da cidade do Rio de Janeiro. Depois da colisão, as duas aeronaves caíram no estacionamento de uma concessionária de veículos elétricos. Uma delas explodiu e provocou incêndio em pelo menos 20 carros. Em nota, a ANAC reiterou que é fundamental que os passageiros de voos da chamada aviação geral verifiquem antes do embarque se as empresas operam de forma regular. Também destacou que o transporte ilegal de passageiros é crime e coloca vidas em risco. Já as causas do acidente estão sendo investigadas pela Polícia Civil e pelo CENIPA, o Centro de Investigação e Prevenção de Acidentes Aeronáuticos. Os dois helicópteros haviam decolado do aeroporto de Jacarepaguá, nas proximidades. A aeronave que explodiu seguia para Angra dos Reis, na Costa Verde, com o piloto Alexandre Souza e 4 passageiros: o brasileiro e produtor musical Lucas Frota, o cantor e produtor americano Oliver Tree e os argentinos Gasp, que era youtuber, e Lucas Vinali, diretor de videoclipes. No outro helicóptero estava apenas o piloto, Charles Marcelac, que seguia para a região serrana. Um total de 50 militares e 15 viaturas do Corpo de Bombeiros foram empenhados na ocorrência. Da Rádio Nacional no Rio de Janeiro, Cristiane Ribeiro.
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6: Cada vez maior o número de motoristas, de donos de automóveis, reclamando do aumento de consumo de gasolina. E nem sempre tem alguma coisa errada com o automóvel. Hoje, em primeiro lugar, não se esqueça que com o aumento do etanol na gasolina de 27 para 30%, o consumo do carro subiu também. Só por experiência, abasteça com a gasolina premium, que só tem 25% de etanol, e veja se o consumo vai reduzir. Segundo problema, o posto pode estar adicionando mais etanol ainda à gasolina, e são muitos os que cometem este crime. E terceiro, você pode estar abastecendo num posto que tenha a bomba baixa, ou seja, a bomba marca no mostrador um número de litros bem maior do que o fornecido para o seu tanque.
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8: Rádio Ponto. 2:38.

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2: Agora 6:00, voltando para as 3:00.

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1: Mais de 5 milhões de empresas foram abertas no Brasil em 2025, o maior número já registrado. Mas uma boa ideia sozinha não garante o sucesso de um negócio. Especialistas defendem que o empreendedor valide o projeto antes de investir dinheiro e iniciar as operações. O gerente de atendimento e relacionamento com o cliente do Sebrae Nacional, Enio Pinto, explica que um dos principais erros de quem deseja empreender é deixar de planejar o negócio antes da abertura da empresa.
2: O fechamento precoce de pequenos negócios no Brasil se dá essencialmente por dois aspectos. O primeiro, a falta de planejamento prévio, pré-operacional. É fundamental que você pegue sua ideia de negócio, que está na cabeça, e passe para o papel no formato de um business plan, de um plano de negócio, para você sair do achismo e chegar na constatação da viabilidade daquele empreendimento.
1: O plano de negócios ajuda o empreendedor a avaliar se existe mercado para o produto ou serviço, identificar concorrentes, conhecer melhor o público-alvo e projetar custos e receitas antes mesmo do início das atividades. Mas, segundo o gerente de atendimento e relacionamento com o cliente do Sebrae Nacional, Enio Pinto, o planejamento é apenas uma parte do processo. A preparação para administrar a empresa também faz diferença na hora de transformar uma ideia em um empreendimento sustentável.
2: Além da questão do planejamento inadequado, o amadorismo na gestão. Da mesma maneira que você, para atuar como um jornalista, precisa estudar 4 anos, para atuar como um médico, precisa estudar 8 anos, para você empreender, é fundamental que você também precisa fazer um investimento para adquirir técnicas de gestão de um pequeno empreendimento, além de lapidar o seu perfil, a sua atitude, o seu comportamento, que precisa ter um comportamento de fato empreendedor à frente dos negócios.
1: A recomendação é buscar capacitação, estudar o mercado e testar a viabilidade da proposta antes de fazer grandes investimentos. Com mais informação e preparo, o empreendedor reduz riscos e aumenta as chances de sucesso do negócio. Grupo Rádio Web, 25 anos, áudio que amplifica conexões. Produção e reportagem, Virgínia Alves.
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8: Agora 3:06.

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0: Tá aí fechando uma hora só de música sem intervalos comerciais aqui no Voo Direto Sem Escalas, sempre no oferecimento de MP Telecom, soluções em sites e streaming. 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
2: Mais de 5 milhões de empresas foram abertas no Brasil em 2025, o maior número já registrado. Mas uma boa ideia sozinha não garante o sucesso de um negócio. Especialistas defendem que o empreendedor valide o projeto antes de investir dinheiro e iniciar as operações. O gerente de atendimento e relacionamento com o cliente do Sebrae Nacional, Enio Pinto, explica que um dos principais erros de quem deseja empreender é deixar de planejar o negócio antes da abertura da empresa.
3: O fechamento precoce de pequenos negócios no Brasil se dá essencialmente por dois aspectos. O primeiro, a falta de planejamento prévio, pré-operacional. É fundamental que você pegue sua ideia de negócio, que está na cabeça, e passe para o papel no formato de um business plan, de um plano de negócio, para você sair do achismo e chegar na constatação da viabilidade daquele empreendimento.
2: O plano de negócios ajuda o empreendedor a avaliar se existe mercado para o produto ou serviço, identificar concorrentes, conhecer melhor o público-alvo e projetar custos e receitas antes mesmo do início das atividades. Mas, segundo o gerente de atendimento e relacionamento com o cliente do Sebrae Nacional, Enio Pinto, o planejamento é apenas uma parte do processo. A preparação para administrar a empresa também faz diferença na hora de transformar uma ideia em um empreendimento sustentável.
3: Além da questão do planejamento inadequado, o amadorismo na gestão. Da mesma maneira que você, para atuar como um jornalista, precisa estudar 4 anos, para atuar como um médico, precisa estudar 8 anos, para você empreender, é fundamental que você também precisa fazer um investimento para adquirir técnicas de gestão de um pequeno empreendimento, além de lapidar o seu perfil, a sua atitude, o seu comportamento, que precisa ter um comportamento de fato empreendedor à frente dos negócios.
2: A recomendação é buscar capacitação, estudar o mercado e testar a viabilidade da proposta antes de fazer grandes investimentos. Com mais informação e preparo, o empreendedor reduz riscos e aumenta as chances de sucesso do negócio. Grupo Rádio Web, 25 anos. 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Produção e reportagem, Virgínia Alves.
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8: 4 e 4.

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1: Mesmo com a goleada aplicada pela Alemanha por 7-1 diante de Curaçao em jogo realizado pela Copa do Mundo, a partida foi marcada por controvérsia. O árbitro australiano Sean Evans fez um gesto de ok invertido, o que pode ser interpretado como uma insinuação à supremacia branca. A situação repercutiu negativamente no mundo do futebol. Parceira da FIFA no monitoramento de racismo, discriminação e discursos de ódio, a Fairy Network se pronunciou sobre o caso de racismo. De acordo com o jornal inglês BBC de Londres, a entidade busca esclarecimentos sobre o caso e pediu afastamento preventivo do profissional, alegando que, segundo os especialistas, o gesto utilizado se assemelha claramente a um sinal de ok invertido que é usado como símbolo de poder branco em círculos da extrema-direita global. O árbitro é profissional desde 2004, filiado à Federação de Futebol da Austrália, e ele esteve presente na Copa do Mundo de 2022 como VAR e foi selecionado para esta Copa de 2026 para a mesma função. Agência Rádio Web com informações da Copa do Mundo, Daniela Esperon.
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8: Agora 4:37.
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1: Mais de 5 milhões de empresas foram abertas no Brasil em 2025, o maior número já registrado. Mas uma boa ideia sozinha não garante o sucesso de um negócio. Especialistas defendem que o empreendedor valide o projeto antes de investir dinheiro e iniciar as operações. O gerente de atendimento e relacionamento com o cliente do Sebrae Nacional, Enio Pinto, explica que um dos principais erros de quem deseja empreender é deixar de planejar o negócio antes da abertura da empresa.
2: O fechamento precoce de pequenos negócios no Brasil se dá essencialmente por dois aspectos. O primeiro, a falta de planejamento prévio, pré-operacional. É fundamental que você pegue sua ideia de negócio que está na cabeça e passe para o papel no formato de um business plan, de um plano de negócio, para você sair do achismo e chegar na constatação da viabilidade daquele empreendimento.
1: O plano de negócios ajuda o empreendedor a avaliar se existe mercado para o produto ou serviço, identificar concorrentes, conhecer melhor o público-alvo e projetar custos e receitas antes mesmo do início das atividades. Mas, segundo o gerente de atendimento e relacionamento com o cliente do Sebrae Nacional, Enio Pinto, o planejamento é apenas uma parte do processo. A preparação para administrar a empresa também faz diferença na hora de transformar uma ideia em um empreendimento sustentável.
2: Além da questão do planejamento inadequado, o amadorismo na gestão. Da mesma maneira que você, para atuar como um jornalista, precisa estudar 4 anos, para atuar como um médico, precisa estudar 8 anos, para você empreender, é fundamental que você também precisa fazer um investimento para adquirir técnicas de gestão de um pequeno empreendimento, além de lapidar o seu perfil, a sua atitude, o seu comportamento, que precisa ter um comportamento de fato empreendedor à frente dos negócios.
1: A recomendação é buscar capacitação, estudar o mercado e testar a viabilidade da proposta antes de fazer grandes investimentos. Com mais informação e preparo, o empreendedor reduz riscos e aumenta as chances de sucesso do negócio. Grupo Rádio Web, 25 anos. 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Produção e reportagem, Virgínia Alves.
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7: 5 e 7.

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5: 5:32. 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
1: Mais de 5 milhões de empresas foram abertas no Brasil em 2025, o maior número já registrado. Mas uma boa ideia sozinha não garante o sucesso de um negócio. Especialistas defendem que o empreendedor valide o projeto antes de investir dinheiro e iniciar as operações. O gerente de atendimento e relacionamento com o cliente do Sebrae Nacional, Enio Pinto, explica que um dos principais erros de quem deseja empreender é deixar de planejar o negócio antes da abertura da empresa.
2: O fechamento precoce de pequenos negócios no Brasil se dá essencialmente por dois aspectos. O primeiro, a falta de planejamento prévio, pré-operacional. É fundamental que você pegue sua ideia de negócio, que está na cabeça, e passe para o papel no formato de um business plan, de um plano de negócio, para você sair do achismo e chegar na constatação da viabilidade daquele empreendimento.
1: O plano de negócios ajuda o empreendedor a avaliar se existe mercado para o produto ou serviço, identificar concorrentes, conhecer melhor o público-alvo e projetar custos e receitas antes mesmo do início das atividades. Mas, segundo o gerente de atendimento e relacionamento com o cliente do Sebrae Nacional, Enio Pinto, o planejamento é apenas uma parte do processo. A preparação para administrar a empresa também faz diferença na hora de transformar uma ideia em um empreendimento sustentável.
2: Além da questão do planejamento inadequado, o amadorismo na gestão. Da mesma maneira que você, para atuar como um jornalista, precisa estudar 4 anos, para atuar como um médico, precisa estudar 8 anos, para você empreender, é fundamental que você também precisa fazer um investimento para adquirir técnicas de gestão de um pequeno empreendimento, além de lapidar o seu perfil, a sua atitude, o seu comportamento, que precisa ter um comportamento de fato empreendedor à frente dos negócios.
1: A recomendação é buscar capacitação, estudar o mercado e testar a viabilidade da proposta antes de fazer grandes investimentos. Com mais informação e preparo, o empreendedor reduz riscos e aumenta as chances de sucesso do negócio. Grupo Rádio Web, 25 anos. 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Produção e reportagem, Virgínia Alves.
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6: O fígado é responsável por mais de 500 funções no organismo humano. Quando há acúmulo de gordura no fígado, ele aumenta de tamanho e pode sofrer consequências graves. Chamado de esteatose hepática, esse acúmulo de gordura acontece entre os hepatócitos, as células predominantes no fígado. Ela pode provocar inflamações que evoluem para hepatite gordurosa, cirrose hepática e até câncer de fígado. A esteatose hepática pode ser provocada pelo consumo excessivo de álcool ou por fatores não relacionados com o álcool, sobrepeso, diabetes, má alimentação, sedentarismo e por aí vai. A síndrome metabólica e a obesidade abdominal, por exemplo, estão diretamente associadas ao excesso de células gordurosas no fígado. O uso de produtos sem eficácia comprovada, como suplementos e chás supostamente naturais, também. Os quadros de esteatose hepática são assintomáticas. O fígado sofre calado. As queixas só aparecem quando há complicações. Os sintomas mais comuns costumam ser dor, cansaço, fraqueza, perda de apetite e crescimento, um aumento das dimensões do fígado. Quando o órgão já está em um nível de insuficiência, os sintomas incluem acúmulo anormal de líquido na cavidade abdominal, encefalopatia, que é a ação no cérebro, confusão mental, hemorragia, icterícia, o branco dos olhos fica amarelo, entre outros. O tratamento é determinado de acordo com as causas da doença e eles se baseiam principalmente num estilo de vida saudável, alimentação equilibrada e prática regular de exercícios físicos.
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1: O presidente Luiz Inácio Lula da Silva embarcou neste domingo para a França, onde participará da cúpula do G7 na próxima terça. Embora não haja reunião oficial marcada com o presidente dos Estados Unidos, Donald Trump, o governo brasileiro trabalha com a possibilidade de um encontro durante o evento. Segundo pontua o analista de relações internacionais, Bruno Jubran, antes de tudo, a reunião deve ser vista como uma oportunidade do Brasil angariar apoio de outros países igualmente prejudicados pela política tarifária do governo Trump.
2: É importante lembrar que o Brasil, assim como vários outros países, inclusive toda a União Europeia, foi alvo de tarifas, né? Está sendo alvo de tarifas. Então, a ideia de conversar com Trump é justamente tentar aumentar um pouco o poder de barganha do lado brasileiro, né? Para trazer para o seu lado países que estão numa situação parecida.
1: Em relação ao encontro direto de Lula com o presidente norte-americano, o analista de relações internacionais, Bruno Jubran, enxerga como pouco provável que se chegue a qualquer tipo de avanço quanto ao anúncio recente de novas tarifas sobre produtos brasileiros.
2: Eu sou um pouco pessimista, né? Até porque na mesa de negociações, o que está em jogo, né? Então tem aí a questão do PIX, né? Que é o comércio com a China, que é altamente vantajoso para o Brasil, né? Em termos de receitas, né? Diferentemente do caso com os Estados Unidos, né? A gente tem um déficit comercial na balança comercial com os Estados Unidos. Eu imaginaria, né? Numa situação com maior possibilidade de acordo, se a gente tivesse um pouco mais de menos déficit ou mesmo superávit em relação aos Estados Unidos.
1: De maneira geral, o esperado é que Lula defenda sua posição contrária ao aumento das taxas, buscando espaço para negociações, sem confrontar diretamente o líder americano. A agência Rádio Web, produção e reportagem, Joyce Santos.
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4: 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Rádio Ponto. 6:37.

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3: 6:52.

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1: Mais de 5 milhões de empresas foram abertas no Brasil em 2025, o maior número já registrado. Mas uma boa ideia sozinha não garante o sucesso de um negócio. Especialistas defendem que o empreendedor valide o projeto antes de investir dinheiro e iniciar as operações. O gerente de atendimento e relacionamento com o cliente do Sebrae Nacional, Enio Pinto, explica que um dos principais erros de quem deseja empreender é deixar de planejar o negócio antes da abertura da empresa.
2: O fechamento precoce de pequenos negócios no Brasil se dá essencialmente por dois aspectos. O primeiro, a falta de planejamento prévio, pré-operacional. É fundamental que você pegue sua ideia de negócio, que está na cabeça, e passe para o papel no formato de um business plan, de um plano de negócio, para você sair do achismo e chegar na constatação da viabilidade daquele empreendimento.
1: O plano de negócios ajuda o empreendedor a avaliar se existe mercado para o produto ou serviço, identificar concorrentes, conhecer melhor o público-alvo e projetar custos e receitas antes mesmo do início das atividades. Mas, segundo o gerente de atendimento e relacionamento com o cliente do Sebrae Nacional, Enio Pinto, o planejamento é apenas uma parte do processo. A preparação para administrar a empresa também faz diferença na hora de transformar uma ideia em um empreendimento sustentável.
2: Além da questão do planejamento inadequado, o amadorismo na gestão. Da mesma maneira que você, para atuar como um jornalista, precisa estudar 4 anos, para atuar como um médico, precisa estudar 8 anos, para você empreender, é fundamental que você também precisa fazer um investimento para adquirir técnicas de gestão de um pequeno empreendimento, além de lapidar o seu perfil, a sua atitude, o seu comportamento, que precisa ter um comportamento de fato empreendedor à frente dos negócios.
1: A recomendação é buscar capacitação, estudar o mercado e testar a viabilidade da proposta antes de fazer grandes investimentos. Com mais informação e preparo, o empreendedor reduz riscos e aumenta as chances de sucesso do negócio. Grupo Rádio Web, 25 anos. 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
6: 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Rádio Ponto. 7:04.

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5: A novidade da BYD é sua marca premium, que se chama Denza. Ela acaba de apresentar o Z9, que é um cupê elétrico com jeitão de esportivo, aliás, mais que jeitão. Ele tem 3 motores de 952 cavalos e apresentação feita em grande estilo num evento da revista Vogue. Mas além do cupê GT, tem também o Denza B5, que é um SUV, porque hoje, se você não tem um SUV, você não é ninguém. No caso, é um híbrido com motor a combustão 1.5 turbo e mais 2 elétricos, numa potência total combinada de 680 cavalos.
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8: 7:35.

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1: Mais de 5 milhões de empresas foram abertas no Brasil em 2025, o maior número já registrado. Mas uma boa ideia sozinha não garante o sucesso de um negócio. Especialistas defendem que o empreendedor valide o projeto antes de investir dinheiro e iniciar as operações. O gerente de atendimento e relacionamento com o cliente do Sebrae Nacional, Enio Pinto, explica que um dos principais erros de quem deseja empreender é deixar de planejar o negócio antes da abertura da empresa.
2: O fechamento precoce de pequenos negócios no Brasil se dá essencialmente por dois aspectos. O primeiro, a falta de planejamento prévio, pré-operacional. É fundamental que você pegue sua ideia de negócio, que está na cabeça, e passe para o papel no formato de um business plan, de um plano de negócio, para você sair do achismo e chegar na constatação da viabilidade daquele empreendimento.
1: O plano de negócios ajuda o empreendedor a avaliar se existe mercado para o produto ou serviço, identificar concorrentes, conhecer melhor o público-alvo e projetar custos e receitas antes mesmo do início das atividades. Mas, segundo o gerente de atendimento e relacionamento com o cliente do Sebrae Nacional, Enio Pinto, o planejamento é apenas uma parte do processo. A preparação para administrar a empresa também faz diferença na hora de transformar uma ideia em um empreendimento sustentável.
2: Além da questão do planejamento inadequado, o amadorismo na gestão. Da mesma maneira que você, para atuar como um jornalista, precisa estudar 4 anos, para atuar como um médico, precisa estudar 8 anos, para você empreender, é fundamental que você também precisa fazer um investimento para adquirir técnicas de gestão de um pequeno empreendimento, além de lapidar o seu perfil, a sua atitude, o seu comportamento, que precisa ter um comportamento de fato empreendedor à frente dos negócios.
1: A recomendação é buscar capacitação, estudar o mercado e testar a viabilidade da proposta antes de fazer grandes investimentos. Com mais informação e preparo, o empreendedor reduz riscos e aumenta as chances de sucesso do negócio. Grupo Rádio Web, 25 anos. 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Produção e reportagem, Virgínia Alves.
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1: Lançada em 1985, Heaven é um dos maiores clássicos de Bryan Adams, mostrando todo o poder do rock romântico dos anos 80. Escrita por Adams e Jim Vallance, Heaven alcançou o topo das paradas americanas em 1985, tornando-se um hit internacional e eternizando a voz marcante de Bryan Adams. Até hoje, a música é lembrada por seu refrão emocionante e continua embalando casais e fãs de todas as gerações, provando que alguns amores e melodias são realmente inesquecíveis. Esqueci.

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4: 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Rádio Ponto. 8:33.
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1: Mais de 5 milhões de empresas foram abertas no Brasil em 2025, o maior número já registrado. Mas uma boa ideia sozinha não garante o sucesso de um